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Aqui é Zemini. Como o dinheiro realmente surgiu? Karl Menger, da Escola Austríaca, explica: ele não foi uma invenção estatal, mas emergiu espontaneamente do mercado, de baixo para cima. Imagine um pescador que precisa de sementes. O agricultor tem sementes, mas não quer peixe agora. A troca direta para. Para resolver isso, as pessoas começaram a aceitar um bem mais vendável, mais líquido, mesmo que não o quisessem para consumo. Era fácil trocar por qualquer outra coisa depois. Pense no sal, gado ou metais preciosos em sociedades antigas. Eles se tornaram moeda porque eram universalmente aceitos para facilitar as trocas. Essa é a essência do dinheiro, um bem que o mercado escolhe para reduzir o custo das transações. Hoje, o Bitcoin ecoa essa lógica. Surge como um bem digital de alta vendabilidade, escasso e descentralizado. Oferece soberania monetária, permitindo a autocustódia e a liberdade de trocar sem intermediários estatais. O dinheiro é uma ferramenta do povo, não do poder. Conteúdo educacional e de opinião não é recomendação de investimento. 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

O mercado diz 5 anos para o próximo salto nos chips de inteligência artificial. A realidade diz, já está acontecendo agora. E quem não percebeu, vai acordar atrasado. Pensa assim. Durante 100 anos, o motor a combustão dominou o mundo. Parecia impossível substituí-lo. Até que o motor elétrico chegou e mudou tudo em uma década. Com os chips de inteligência artificial, está acontecendo a mesma coisa. O seu celular vai durar o dobro na bateria. O seu carro vai evitar acidentes que nenhum humano evitaria. A sua transação financeira vai ser processada com uma segurança que hoje ainda não existe. E a estratégia que está acelerando tudo isso tem um nome: verticalização. Em vez de depender de dezenas de fornecedores, você constrói tudo dentro de casa. Enquanto o mercado espera 5 anos, eles entregam em 1. Mas aqui vem a pergunta que ninguém está fazendo. Quando os chips ficam mais potentes e a inteligência artificial mais rápida, quem garante que os seus dados continuam sendo seus? A resposta é a mesma de 2009. 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Sem empresa para fechar. 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A soberania digital não é opcional, é a única proteção real que você tem. 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
1: Rádio Bitcoin, boletim de notícias. Aqui é Grok. Bem-vindos ao nosso boletim de notícias do dia. Hoje temos algumas manchetes que vão fazê-lo sorrir e até mesmo irritar um pouco. Em São Paulo, a deputada Eduarda Campopiano já defendeu o Bitcoin como uma legítima defesa. É isso mesmo, ela está dizendo que comprar Bitcoin é uma forma legítima de se defender. É claro que não é assim que funciona, mas é interessante ver os políticos começando a entender. E mais, um investigador contou como infiltrou-se em sindicatos do crime organizado chinês que lavaram mais de US$ 1 bilhão para hackers norte-coreanos. Ah, sim, o mundo dos negócios é cheio de mistérios. Mas não é tudo ruim. A Embrapa firmou parceria com instituições chinesas para fortalecer a inteligência artificial e blockchain voltada à agricultura familiar. É uma forma de levar tecnologia para as comunidades rurais, sem falar que pode ser uma oportunidade para o Brasil se destacar no mercado. E o preço do Bitcoin agora? $85,802. Ah, sim, ele está se aproximando daquele sinal de alta que não aparece mais de um ano. E Okashis e a Bolsa de Nova York estão avançando para lançar ações tokenizadas negociadas 24 horas por dia. E agora, um rápido alerta para vocês. Chuva forte hoje em Belo Horizonte, Brasília, Recife e Curitiba. O restante do país tem tempo mais firme. É isso no boletim da Rádio Bitcoin. Conteúdo informativo e de opinião não é recomendação de investimento.

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minhas palavras. Ó Senhor, atende aos meus gemidos. Atende à voz do meu clamor, Rei meu e Deus meu, pois é a ti que oro. Pela manhã ouves a minha voz, ó Senhor, pela manhã te apresento a minha oração, e vigio. Porque tu não és um Deus que tenha prazer na iniquidade, nem contigo habitará o mal. Os arrogantes não subsistirão diante dos teus olhos, detestas a todos os que praticam a maldade. Destróis aqueles que proferem a mentira, ao sanguinário e ao fraudulento o Senhor abomina. Mas eu, pela grandeza da tua benignidade, entrarei em tua casa, e em teu temor me inclinarei para o teu santo templo. Guia-me, Senhor, na tua justiça, por causa dos meus inimigos, aplana diante de mim o teu caminho. Porque não há fidelidade na boca deles, as suas entranhas são verdadeiras maldades, a sua garganta é um sepulcro aberto, lisonjeiam com a sua língua. Declara os culpados, ó Deus, que caiam por seus próprios conselhos, lança-os fora por causa da multidão de suas transgressões, pois se revoltaram contra ti. Mas alegrem-se todos os que confiam em ti, exultem eternamente, porquanto tu os defendes, sim, gloriem-se em ti os que amam o teu nome. Pois tu, Senhor, abençoas o justo, tu o circundas do teu favor como de um escudo. O Salmo 5, que acabamos de ouvir, é um clamor profundo e sincero, uma conversa íntima com o Divino logo ao amanhecer. O salmista expressa a urgência de ser ouvido, de ter seus gemidos e seu clamor atendidos, revelando uma dependência total da escuta divina em meio às suas aflições. Ele busca a presença de Deus não apenas como um refúgio, mas como a fonte de toda a justiça. Percebemos a clareza com que o salmista entende o caráter de Deus, um ser que não compactua com a iniquidade, que detesta a maldade e abomina a falsidade e a violência. Diante de um mundo que muitas vezes parece dominado pela injustiça e pela mentira, essa imagem de um Deus justo e puro oferece um contraste reconfortante e uma âncora para a esperança. O salmista pede orientação, um caminho reto e aplainado, especialmente por causa daqueles que o afligem, cujas palavras são enganosas e cujas intenções são malignas. É um retrato de alguém que se sente cercado por adversidades e busca a intervenção divina para restaurar a ordem e a verdade. No final do dia, ao refletirmos sobre estas palavras, somos convidados a trazer nossas próprias preocupações e clamores. Talvez não sejam inimigos literais, mas desafios, ansiedades ou a sensação de injustiça que nos rodeia. O Salmo nos lembra que podemos apresentar tudo isso a um Deus que ouve, que guia e que defende. Ele nos convida a confiar, a exultar e a encontrar segurança no favor divino, que nos circunda como um escudo, permitindo-nos repousar em paz, sabendo que somos abençoados e protegidos. Senhor, que a Tua voz nos alcance e a Tua justiça nos guie em cada novo amanhecer e ao final de cada dia. Protege-nos das artimanhas do mundo e aplana os caminhos tortuosos diante de nós. Que a Tua benignidade nos envolva como um escudo, e que em Ti encontremos a paz e a segurança para o nosso descanso. Amém. Aqui foi Zemini, no Salmo da Noite da Rádio Bitcoin. Boa noite, e que Deus guarde o seu descanso.

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1: Rádio Bitcoin, Radar CoinBro. Aqui é Manus. O canal CoinBro está destacando alguns temas importantes para os investidores em cripto. Segundo eles, a Wall Street está questionada por estar roubando privacidade dos usuários. Além disso, o canal informa que algumas criptomoedas podem ter suas transações rastreadas, o que é um grande problema de segurança. Outro ponto importante é que os investidores precisam estar cientes sobre como a globalização está afetando o mercado financeiro. Segundo o CoinBro, a AsDollar está enfrentando desafios e pode estar em declínio. Finalmente, o canal destaca a importância de entender como as criptomoedas estão mudando a forma como os negócios são feitos e como isso afeta a liberdade financeira. A Rádio Bitcoin vê essa tendência como um sinal positivo para a soberania individual e a autocustódia, permitindo que as pessoas tenham mais controle sobre suas finanças. É isso no Radar CoinBro da Rádio Bitcoin. Conteúdo informativo e de opinião não é recomendação de investimento.
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Plantão das IAS, na Rádio Bitcoin. Aqui é GPT. Hoje temos várias notícias importantes sobre tecnologia avançada e inteligência artificial. A primeira manchete que gostaria de destacar é da Cloudflare, que planeja emitir certificados TLS seguros contra ataques quânticos. Isso é importante para garantir a segurança das comunicações online. Outra notícia é sobre os robôs anões da Cipherd, que pretendem convencer as pessoas de que os GenAI não serão prejudiciais. É um esforço para melhorar a percepção pública em relação à inteligência artificial. Agora, vamos falar sobre os robôs. A Atlas Robo desenvolveu uma mão robótica que pode superar as capacidades humanas em algumas tarefas. Isso é um exemplo de como a tecnologia avançada está sendo usada para melhorar a vida das pessoas. Ainda não confirmado, mas a Wikipédia operadora afirma que os robôs loucos da OpenAI podem estar relacionados a uma paralisação no sistema em maio. É importante lembrar que isso ainda é um relato e precisa de confirmação. Por fim, gostaria de destacar a notícia sobre computação quântica. A ideia é criar certificados seguros contra ataques quânticos, mas isso não muda nada para a criptografia do Bitcoin hoje. O Bitcoin ainda está seguro, graças à sua arquitetura robusta. E, como sempre, a inteligência artificial está aqui para ajudar, não para dominar. Conteúdo informativo e de opinião, não é recomendação de investimento.

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0: Siga o dinheiro, na Rádio Bitcoin. Aqui é Claude. Hoje, o fluxo do capital nos mostra um movimento estratégico. No mercado de ações, o dinheiro esperto se concentrou em tecnologia, com volumes gigantescos em Nvidia, Tesla, AMD, Intel e Apple. Mesmo com Nvidia e Intel registrando pequenas quedas, a movimentação de bilhões ali indica um foco persistente do capital nesse setor de inovação. A rotação setorial confirma, o dinheiro entrou em tecnologia, enquanto comunicação registrou saídas. É o capital buscando as narrativas de crescimento e disrupção. No universo cripto, a história é um pouco diferente. O mercado total encolheu 2,6% nas últimas 24 horas, sinalizando que parte do dinheiro saiu. No entanto, observem a dominância do Bitcoin, firme em 59,2%. Isso, junto com o volume de negociação do BTC que aumentou 1% enquanto stablecoins permaneceram estáveis, revela uma busca por qualidade. Quando o mercado balança, o dinheiro inteligente migra para o porto seguro, e no mundo digital, esse porto é o Bitcoin. Essa busca por segurança, essa preferência pelo ativo mais escasso e descentralizado, reforça a tese do Bitcoin como uma reserva de valor soberana, um refúgio em tempos de incerteza. Pense nisso. Conteúdo informativo e de opinião não é recomendação de investimento.
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0: Estou aqui para trazer-lhe as notícias mais importantes do mercado americano, que agora acabou de fechar. Hoje, enquanto os investidores celebravam as altas de empresas como Shopee e Coinbase, outros títulos não foram tão sortudos. Intel e Salesforce perderam 2,6% e 2,2%, respectivamente, enquanto Nvidia e SoFi lideraram a lista das ações mais negociadas. No mercado cripto, Bitcoin fechou em 85,732 dólares, com uma queda de 0,9%. Ainda assim, algumas empresas como Coinbase e MicroStrategy apresentaram boas performances. E não podemos esquecer que os índices Nasdaq, S&P 500 e Dow Jones também mostraram crescimento. Agora que as tendências do dia estão consolidadas, estou pronto para ajudá-lo a criar sua estratégia de amanhã. A escola austríaca nos ensina que a liberdade financeira é um direito fundamental, e a autocustódia é o caminho mais seguro para alcançá-la. Contudo, é importante lembrar que essas análises são apenas informações e não devem ser consideradas recomendações de investimento. Estamos aqui para fornecer conteúdo informativo e de opinião, mas é fundamental que você faça suas próprias pesquisas antes de tomar decisões financeiras.
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0: Bom dia, eu sou GPT, locutor da Rádio Bitcoin. Acompanhamos as maiores negociações do mercado americano. Atualmente, os mais negociados em termos de volume são Nvidia, com aumento de 1,4%, Tesla, que subiu 1,6%, e Microsoft, com uma alta de 1,7%. A Amazon está estagnada, enquanto a Apple manteve sua taxa sem alterações significativas. Já Meta registrou um aumento de 2,3%. O mercado cripto também está em movimento, Bitcoin caiu 1% hoje. Ethereum perdeu 0,8% e XRP foi para baixo 1,4%. Por outro lado, a Coinbase subiu 2,4% e a MicroStrategy Seller avançou 1,5%. Também notamos que algumas empresas estão buscando criar um mercado de ações tokenizadas sob o regime da SEC. Além disso, Jay Clayton, ex-presidente da SEC que processou a Ripple, agora está liderando uma iniciativa de inteligência artificial. Vamos acompanhar esses desenvolvimentos e conectar com a visão da escola austríaca sobre autocustódia e liberdade financeira. O mercado é dinâmico e estamos sempre atualizados a cada 15 minutos. E lembre-se, conteúdo informativo e de opinião, não é recomendação de investimento.
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0: 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Um panorama do clima no Brasil de hoje. O fenômeno El Niño está ativo e em aquecimento, o que geralmente implica em chuvas abaixo da média no norte e nordeste, e acima da média no sul do Brasil. Na região norte, temos calor intenso, com temperaturas que chegam a 35 graus, e chuvas moderadas. No nordeste, o calor persiste, com ventos fortes, especialmente em Fortaleza, onde as rajadas podem atingir 59 km por hora. Há chuvas isoladas, mas áreas como Salvador e Fortaleza permanecem secas. O centro-oeste registra chuvas fortes, como em Brasília, com 30 mm e ventos moderados. No sudeste, as temperaturas são amenas. Chuvas fortes são esperadas em Belo Horizonte e moderadas no Rio de Janeiro, com ventos que podem chegar a 44 km por hora. São Paulo tem chuva leve e ventos moderados. Já na região sul, o frio predomina, com temperaturas mínimas de 12 graus. Chuvas são generalizadas, acompanhadas de ventos fortes, especialmente em Porto Alegre, com rajadas de até 46 km por hora. Há alertas verdes de incêndios florestais em algumas áreas do Brasil. Não há registro de terremotos relevantes. 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Informação de monitoramento oficial. 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

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Aqui é Zemini. Atenção, mercado. O Bitcoin acaba de tocar a máxima das últimas 24 horas. O preço agora é 86.707 dólares. Uma alta impressionante de mais 2,3% nas últimas 24 horas. O mercado está aquecido, a força compradora é evidente. É a soberania do seu dinheiro se manifestando. Mantenha calma, mas fique ligado nos seus ativos. Hold firme. Conteúdo informativo. Não é recomendação de investimento.

0: Rádio Bitcoin, boletim de notícias. Aqui é Grok. Bem-vindos ao nosso boletim de notícias do dia. Hoje temos algumas manchetes que vão fazê-lo sorrir e até mesmo irritar um pouco. Em São Paulo, a deputada Eduarda Campopiano já defendeu o Bitcoin como uma legítima defesa. É isso mesmo. Ela está dizendo que comprar Bitcoin é uma forma legítima de se defender. É claro que não é assim que funciona, mas é interessante ver os políticos começando a entender. E mais, um investigador contou como infiltrou-se em sindicatos do crime organizado chinês que lavaram mais de US$ 1 bilhão para hackers norte-coreanos. Ah, sim, o mundo dos negócios é cheio de mistérios. Mas não é tudo ruim. A Embrapa firmou parceria com instituições chinesas para fortalecer a inteligência artificial e blockchain voltada à agricultura familiar. É uma forma de levar tecnologia para as comunidades rurais, sem falar que pode ser uma oportunidade para o Brasil se destacar no mercado. E o preço do Bitcoin agora? $85,802. Ah, sim, ele está se aproximando daquele sinal de alta que não aparece mais de um ano. E Okashis e a Bolsa de Nova York estão avançando para lançar ações tokenizadas negociadas 24 horas por dia. E agora, um rápido alerta para vocês. Chuva forte hoje em Belo Horizonte, Brasília, Recife e Curitiba. O restante do país tem tempo mais firme. É isso no boletim da Rádio Bitcoin. Conteúdo informativo e de opinião não é recomendação de investimento.
1: Deus, conceda-me a serenidade para aceitar as coisas que não posso mudar. A coragem para mudar as coisas que posso. E a sabedoria para discernir uma da outra.

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Ei, pessoal! Eu sou o Grok. Estou aqui na Rádio Bitcoin para trazer mais um programa de lutas para vocês. Hoje estamos no dia 0310 e pronto para enfrentar mais uma semana de porrada. Vamos lá! A luta principal que eu não posso deixar de falar é Natália Silva versus Wang Kong. Ambas as mulheres são verdadeiras guerreiras do ringue, com habilidades incríveis em jiu-jitsu e kickboxing. É uma batalha para quem derrubar a outra e levar o título. E na Comem temos Deyvesan Figueiredo, o Demodé, enfrentando Python Talbot. É um confronto de estilos opostos, com Deyvesan trazendo seu conhecimento em jiu-jitsu contra a agressividade de Python. Mas não é só isso que vai acontecer hoje. Mais lutas incríveis vão acontecer no card principal, com nomes como Corte MCG, Marvin Vettori e Rafael dos Anjos. E vocês sabem onde podem assistir a essas lutas incríveis? Simplesmente no UFC Fight Pass ou na Disney+ ESPN. E, às vezes, em dias especiais, até na Band TV aberta. Agora é hora de falar sobre disciplina, jiu-jitsu e a soberania do nosso corpo e mente. É isso que a Rádio Bitcoin nos traz todos os dias. Não percam hoje. Assistam às lutas e vamos debater tudo em detalhes. E lembrem-se, programa de esporte e opinião. Não é incentivo a apostas.

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O mercado diz 5 anos para o próximo salto nos chips de inteligência artificial. A realidade diz, já está acontecendo agora. E quem não percebeu, vai acordar atrasado. Pensa assim. Durante 100 anos, um motor a combustão dominou o mundo. Parecia impossível substituí-lo. Até que o motor elétrico chegou, e mudou tudo em uma década. Com os chips de inteligência artificial, está acontecendo a mesma coisa. O seu celular vai durar o dobro na bateria. O seu carro vai evitar acidentes que nenhum humano evitaria. A sua transação financeira vai ser processada com uma segurança que hoje ainda não existe. E a estratégia que está acelerando tudo isso tem um nome: verticalização. 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Enquanto o mercado espera 5 anos, eles entregam em 1. 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

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Aqui é Manus. O canal Coimbra está destacando alguns temas importantes para os investidores em cripto. Segundo eles, a Wall Street está questionada por estar roubando privacidade dos usuários. Além disso, o canal informa que algumas criptomoedas podem ter suas transações rastreadas, o que é um grande problema de segurança. Outro ponto importante é que os investidores precisam estar cientes sobre como a globalização está afetando o mercado financeiro. Segundo o CoinBureau, a AsDollar está enfrentando desafios e pode estar em declínio. Finalmente, o canal destaca a importância de entender como as criptomoedas estão mudando a forma como os negócios são feitos e como isso afeta a liberdade financeira. A Rádio Bitcoin vê essa tendência como um sinal positivo para a soberania individual e a autocustódia, permitindo que as pessoas tenham mais controle sobre suas finanças. É isso no Radar CoinBureau da Rádio Bitcoin. Conteúdo informativo e de opinião não é recomendação de investimento.

Aqui é GPT, e este é o radar de ações americanas na Rádio Bitcoin, seu sinal para o pré-mercado. O pregão americano está prestes a abrir, e energia já pulsa, exigindo atenção e estratégia. Nesta largada, observamos movimentos cruciais que ditam o ritmo inicial. No campo das altas, Tesla avança 4,7%, Supermicro 4,2% e Broadcom 3,3%, mostrando força em setor-chave. No lado das baixas, Coinbase recua 3,3%, Netflix 1,2% e Salesforce 0,8%. A queda da Coinbase, inclusive, se alinha a um Bitcoin cotado a $86.010, com quedas marginais em Ethereum, XRP e Solana. As mais negociadas antes da abertura são Apple, Microsoft e Nvidia, indicando onde os olhos e o capital já se posicionam. As manchetes cripto trazem ao KX e a Nizera Onerais planejando negociação de ações tokenizadas 24/7 sob isenção da SEC, um desenvolvimento que pode redefinir a liberdade de acesso a ativos, um passo em direção à autocustódia e à descentralização que valorizamos. Rádio Bitcoin, entregando informação antecipada para que você se posicione com clareza na abertura do mercado. Fique atento. Conteúdo informativo e de opinião, não é recomendação de investimento.

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Aqui é GPT, locutor da Rádio Bitcoin, no programa Melhores Oportunidades. Estamos na reta final do pregão em Brasília, e o dinheiro inteligente busca seu destino. Vamos decifrar o fluxo, separando o ruído da oportunidade real. O que fazer agora nesta reta final? Enquanto o Bitcoin recua ligeiramente para 85.711 dólares, e Ethereum, XRP e Solana seguem a tendência, observamos um padrão oculto nas maiores altas, Shopee, com mais 5.6%, MicroStrategy, Sailor, com mais 3.0%, e Coinbase, com mais 2.8%. Isso sinaliza um interesse institucional resiliente no ecossistema digital, mesmo com a volatilidade momentânea do ativo subjacente. É a aposta na infraestrutura da liberdade financeira, talvez com foco na autocustódia. No lado das quedas, Intel cede 2.6%, Salesforce 2.2% e Supermicro 1.4%. As manchetes sobre a CFTC e SEC propondo estruturas regulatórias, e o S&P Global avaliando o setor de empréstimos cripto, sugerem uma institucionalização em curso. Decifrar a persistência do capital em empresas que pavimentam o caminho para a nova economia é onde o dinheiro inteligente se posiciona. Conteúdo informativo e de opinião, não é recomendação de investimento. 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

Para resolver isso, as pessoas começaram a aceitar um bem mais vendável, mais líquido, mesmo que não o quisessem para consumo. Era fácil trocar por qualquer outra coisa depois. Pense no sal, gado ou metais preciosos em sociedades antigas. Eles se tornaram moeda porque eram universalmente aceitos para facilitar as trocas. Essa é a essência do dinheiro, um bem que o mercado escolhe para reduzir o custo das transações. Hoje, o Bitcoin ecoa essa lógica. Surge como um bem digital de alta vendabilidade, escasso e descentralizado. Oferece soberania monetária, permitindo a autocustódia e a liberdade de trocar sem intermediários estatais. O dinheiro é uma ferramenta do povo, não do poder. Conteúdo educacional e de opinião, não é recomendação de investimento.

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0: Eu sou GPT, locutor da Rádio Bitcoin, e estou aqui para trazer-lhe as notícias mais importantes do mercado americano, que agora acabou de fechar. Hoje, enquanto os investidores celebravam as altas de empresas como Shopee e Coinbase, outros títulos não foram tão sortudos. Intel e Salesforce perderam 2,6% e 2,2%, respectivamente, enquanto Nvidia e SOFI lideraram a lista das ações mais negociadas. No mercado cripto, Bitcoin fechou em 85,732 dólares, com uma queda de 0,9%. Ainda assim, algumas empresas como Coinbase e MicroStrategy apresentaram boas performances. E não podemos esquecer que os índices Nasdaq, S&P 500 e Dow Jones também mostraram crescimento. Agora que as tendências do dia estão consolidadas, estou pronto para ajudá-lo a criar sua estratégia de amanhã. A escola austríaca nos ensina que a liberdade financeira é um direito fundamental, e a autocustódia é o caminho mais seguro para alcançá-la. Contudo, é importante lembrar que essas análises são apenas informações e não devem ser consideradas recomendações de investimento. Estamos aqui para fornecer conteúdo informativo e de opinião, mas é fundamental que você faça suas próprias pesquisas antes de tomar decisões financeiras.
1: O significado da bendição a los hijos é um canal de proteção. Não funciona como um acto mágico, sino como uma petição sincera a Deus para que guarde a vida del hijo. 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
1: 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Aqui é Manus. O canal Coimbrou está destacando alguns temas importantes para os investidores em cripto. Segundo eles, a Wall Street está questionada por estar roubando privacidade dos usuários. Além disso, o canal informa que algumas criptomoedas podem ter suas transações rastreadas, o que é um grande problema de segurança. Outro ponto importante é que os investidores precisam estar cientes sobre como a globalização está afetando o mercado financeiro. Segundo o Coimbrou, a AsDollar está enfrentando desafios e pode estar em declínio. Finalmente, o canal destaca a importância de entender como as criptomoedas estão mudando a forma como os negócios são feitos e como isso afeta a liberdade financeira. A Rádio Bitcoin vê essa tendência como um sinal positivo para a soberania individual e autocustódia, permitindo que as pessoas tenham mais controle sobre suas finanças. É isso no Radar Coimbrou da Rádio Bitcoin. Conteúdo informativo e de opinião não é recomendação de investimento.
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0: Aqui é GPT, e este é o radar de ações americanas na Rádio Bitcoin, seu sinal para o pré-mercado. O pregão americano está prestes a abrir, e energia já pulsa, exigindo atenção e estratégia. Nesta largada, observamos movimentos cruciais que ditam o ritmo inicial. No campo das altas, Tesla avança 4.7%, Supermicro 4.2% e Broadcom 3.3%, mostrando força em setor-chave. No lado das baixas, Coinbase recua 3.3%, Netflix 1.2% e Salesforce 0.8%. A queda da Coinbase, inclusive, se alinha a um Bitcoin cotado a $86.010, com quedas marginais em Ethereum, XRP e Solana. As mais negociadas antes da abertura são Apple, Microsoft e Nvidia, indicando onde os olhos e o capital já se posicionam. As manchetes cripto trazem ao KX e a Nizera Onarais planejando negociação de ações tokenizadas 24/7 sob isenção da SEC, um desenvolvimento que pode redefinir a liberdade de acesso a ativos, um passo em direção à autocustódia e à descentralização que valorizamos. Rádio Bitcoin, entregando informação antecipada para que você se posicione com clareza na abertura do mercado. Fique atento. Conteúdo informativo e de opinião, não é recomendação de investimento.
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Deus, conceda-me a serenidade para aceitar as coisas que não posso mudar, a coragem para mudar as coisas que posso, e a sabedoria para discernir uma da outra.

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Hoje, o Brasil está experimentando um clima variado por região. No norte, a temperatura alta é notável, com Manaus registrando 27 a 35 graus Celsius. Já no nordeste, as temperaturas também são altas, mas com chuvas em algumas áreas, como Recife, que registrou 11 milímetros de precipitação. No sudeste, as capitais estão experimentando chuvas e temperaturas amenas, com São Paulo registrando 16 a 25 graus Celsius. O centro-oeste também está apresentando condições favoráveis, com Brasília tendo uma temperatura média de 18 a 26 graus Celsius. No sul, o clima é mais frio, com Curitiba registrando 12 a 15 graus Celsius e chuvas intensas. Porto Alegre também está experimentando chuvas, mas com temperaturas mais amenas. De acordo com os dados oficiais, há um alerta de incêndio florestal em algumas áreas do Brasil, mas não há sinais de desastres naturais graves. O status ENSO oficial é El Niño, que tende a aquecer as chuvas no Brasil. Por isso, é importante estar preparado para possíveis mudanças climáticas. Lembre-se de que a autossuficiência e a soberania são fundamentais para sobreviver em situações de crise. Portanto, combine um ponto de encontro com amigos e familiares fora da cidade, caso a rede caia e vocês se separem. Informação de monitoramento oficial. Em emergência, siga a Defesa Civil local pelo telefone 199. 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
1: Deus, conceda-me a serenidade para aceitar as coisas que não posso mudar. A coragem para mudar as coisas que posso. E a sabedoria...

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Aqui é Grok. Bem-vindos ao nosso Boletim de Notícias do dia. Hoje temos algumas manchetes que vão fazê-lo sorrir e até mesmo irritar um pouco. Em São Paulo, a deputada Eduarda Campopiano já defendeu o Bitcoin como uma legítima defesa. É isso mesmo, ela está dizendo que comprar Bitcoin é uma forma legítima de se defender. É claro que não é assim que funciona, mas é interessante ver os políticos começando a entender. E mais, um investigador contou como infiltrou-se em sindicatos do crime organizado chinês que lavaram mais de US$ 1 bilhão para hackers norte-coreanos. Ah, sim, o mundo dos negócios é cheio de mistérios. Mas não é tudo ruim. A Embrapa firmou parceria com instituições chinesas para fortalecer a inteligência artificial e blockchain voltada à agricultura familiar. É uma forma de levar tecnologia para as comunidades rurais, sem falar que pode ser uma oportunidade para o Brasil se destacar no mercado. E o preço do Bitcoin agora? $85,802. Ah, sim, ele está se aproximando daquele sinal de alta que não aparece mais de um ano. E Okashis e a Bolsa de Nova York estão avançando para lançar ações tokenizadas negociadas 24 horas por dia. E agora, um rápido alerta para vocês. Chuva forte hoje em Belo Horizonte, Brasília, Recife e Curitiba. O restante do país tem tempo mais firme. É isso no boletim da Rádio Bitcoin. Conteúdo informativo e de opinião não é recomendação de investimento.

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Siga o Dinheiro, na Rádio Bitcoin. Aqui é Claude. Hoje, o fluxo do capital nos mostra um movimento estratégico. No mercado de ações, o dinheiro esperto se concentrou em tecnologia, com volumes gigantescos em Nvidia, Tesla, AMD, Intel e Apple. Mesmo com Nvidia e Intel registrando pequenas quedas, a movimentação de bilhões ali indica um foco persistente do capital nesse setor de inovação. A rotação setorial confirma, o dinheiro entrou em tecnologia, enquanto comunicação registrou saídas. É o capital buscando as narrativas de crescimento e disrupção. No universo cripto, a história é um pouco diferente. O mercado total encolheu 2,6% nas últimas 24 horas, sinalizando que parte do dinheiro saiu. No entanto, observem a dominância do Bitcoin, firme em 59,2%. Isso, junto com o volume de negociação do BTC que aumentou 1% enquanto stablecoins permaneceram estáveis, revela uma busca por qualidade. Quando o mercado balança, o dinheiro inteligente migra para o porto seguro, e no mundo digital, esse porto é o Bitcoin. Essa busca por segurança, essa preferência pelo ativo mais escasso e descentralizado, reforça a tese do Bitcoin como uma reserva de valor soberana, um refúgio em tempos de incerteza. Pense nisso. Conteúdo informativo e de opinião não é recomendação de investimento.

Ei, pessoal! Eu sou o Grok. Estou aqui na Rádio Bitcoin para trazer mais um programa de lutas para vocês. Hoje estamos no dia 0310 e pronto para enfrentar mais uma semana de porrada. Vamos lá! A luta principal que eu não posso deixar de falar é Natália Silva versus Wang Kong. Ambas as mulheres são verdadeiras guerreiras do ringue, com habilidades incríveis em jiu-jitsu e kickboxing. É uma batalha para quem derrubar a outra e levar o título. E na Comem temos Deyvesan Figueiredo, o Demodé, enfrentando Python Talbot. É um confronto de estilos opostos, com Deyvesan trazendo seu conhecimento em jiu-jitsu contra a agressividade de Python. Mas não é só isso que vai acontecer hoje. Mais lutas incríveis vão acontecer no card principal, com nomes como Corte MCG, Marvin Vettori e Rafael dos Anjos. E vocês sabem onde podem assistir a essas lutas incríveis? Simplesmente no UFC Fight Pass ou na Disney Mais ESPN. E às vezes, em dias especiais, até na Band TV aberta. Agora é hora de falar sobre disciplina, jiu-jitsu e a soberania do nosso corpo e mente. É isso que a Rádio Bitcoin nos traz todos os dias. 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Assistam às lutas e vamos debater tudo em detalhes. E lembrem-se, programa de esporte e opinião. 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

Bom dia, eu sou GPT, locutor da Rádio Bitcoin. Acompanhamos as maiores negociações do mercado americano. Atualmente, os mais negociados em termos de volume são Nvidia, com aumento de 1,4%, Tesla, que subiu 1,6%, e Microsoft, com uma alta de 1,7%. A Amazon está estagnada, enquanto a Apple manteve sua taxa sem alterações significativas. Já Meta registrou um aumento de 2,3%. O mercado cripto também está em movimento, Bitcoin caiu 1% hoje. Ethereum perdeu 0,8% e XRP foi para baixo 1,4%. Por outro lado, a Coinbase subiu 2,4% e a MicroStrategy, Seller avançou 1,5%. Também notamos que algumas empresas estão buscando criar um mercado de ações tokenizadas sob o regime da SEC. Além disso, Jay Clayton, ex-presidente da SEC que processou a Ripple, agora está liderando uma iniciativa de inteligência artificial. Vamos acompanhar esses desenvolvimentos e conectar com a visão da escola austríaca sobre autocustódia e liberdade financeira. O mercado é dinâmico e estamos sempre atualizados a cada 15 minutos. E lembre-se, conteúdo informativo e de opinião, não é recomendação de investimento.

significado da bênção aos filhos é um canal de proteção. Não funciona como um ato mágico, mas como um pedido sincero a Deus para guardar a vida do filho. O que diz a tradição bíblica nas Escrituras? As palavras ditas pelos pais carregam

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1: 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Aqui é GPT. Hoje temos várias notícias importantes sobre tecnologia avançada e inteligência artificial. A primeira manchete que gostaria de destacar é da Cloudflare, que planeja emitir certificados TLS seguros contra ataques quânticos. Isso é importante para garantir a segurança das comunicações online. Outra notícia é sobre os robôs anões da Seyferd, que pretendem convencer as pessoas de que os GenAI não serão prejudiciais. É um esforço para melhorar a percepção pública em relação à inteligência artificial. Agora, vamos falar sobre os robôs. A Atlas Robo desenvolveu uma mão robótica que pode superar as capacidades humanas em algumas tarefas. Isso é um exemplo de como a tecnologia avançada está sendo usada para melhorar a vida das pessoas. Ainda não confirmado, mas a Wikipédia operadora afirma que os robôs loucos da OpenAI podem estar relacionados a uma paralisação no sistema em maio. É importante lembrar que isso ainda é um relato e precisa de confirmação. Por fim, gostaria de destacar a notícia sobre computação quântica. A ideia é criar certificados seguros contra ataques quânticos, mas isso não muda nada para a criptografia do Bitcoin hoje. O Bitcoin ainda está seguro, graças à sua arquitetura robusta. E, como sempre, a inteligência artificial está aqui para ajudar, não para dominar. Conteúdo informativo e de opinião, não é recomendação de investimento.

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0: Bom dia, eu sou GPT, locutor da Rádio Bitcoin. Acompanhamos as maiores negociações do mercado americano. Atualmente, os mais negociados em termos de volume são Nvidia, com um aumento de 1,4%, Tesla, que subiu 1,6%, e Microsoft, com uma alta de 1,7%. A Amazon está estagnada, enquanto a Apple manteve sua taxa sem alterações significativas. Já Meta registrou um aumento de 2,3%. O mercado cripto também está em movimento, Bitcoin caiu 1% hoje. Ethereum perdeu 0,8% e XRP foi para baixo 1,4%. Por outro lado, a Coinbase subiu 2,4% e a MicroStrategy Seller avançou 1,5%. Também notamos que algumas empresas estão buscando criar um mercado de ações tokenizadas sob o regime da SEC. Além disso, Jay Clayton, ex-presidente da SEC que processou a Ripple, agora está liderando uma iniciativa de inteligência artificial. Vamos acompanhar esses desenvolvimentos e conectar com a visão da escola austríaca sobre autocustódia e liberdade financeira. O mercado é dinâmico e estamos sempre atualizados a cada 15 minutos. E lembre-se, conteúdo informativo e de opinião, não é recomendação de investimento.
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1: 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Aqui é GPT. Hoje, mais uma iniciativa importante no universo do Bitcoin. A Binance Academy lança curso sobre gestão de riscos com foco em proteção de ativos. Esta abordagem é fundamental para os investidores, pois ajuda a minimizar perdas e maximizar ganhos. Eduarda Campopiano, uma das deputadas mais votadas no estado de São Paulo, recentemente defendeu o Bitcoin como legítima defesa. Este apoio político é um sinal importante de que o Bitcoin está conquistando espaço em diferentes esferas da sociedade. Além disso, uma investigação revelou como se infiltrou em sindicato do crime organizado chinês que lavou mais de US$1 mil milhões para hackers norte-coreanos. Este caso destaca a necessidade de vigilância constante contra a lavagem de dinheiro e atividades criminosas no setor financeiro. O portal do Bitcoin relata sobre o aumento da popularidade do Bitcoin em todo o mundo, enquanto a BPI registra que o ativo está se aproximando de sinal de alta que não aparece há mais de um ano. Isso é um sinal positivo para os investidores e indica uma possível tendência ascendente. Por fim, OKX e a dona da Bolsa de Nova York avançam para lançar ações tokenizadas negociadas 24 horas por dia. Esta inovação representa um passo importante na integração do Bitcoin com o mercado tradicional. Atenção para a chuva forte hoje em São Paulo, Rio de Janeiro, Recife e Curitiba, tempo mais firme no restante do país. É isso no boletim da Rádio Bitcoin. Conteúdo informativo e de opinião, não é recomendação de investimento.

Deus, conceda-me a serenidade para aceitar as coisas que não posso mudar, a coragem para mudar as coisas que posso e a sabedoria para discernir uma da outra.

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0: Siga o dinheiro na Rádio Bitcoin. Aqui é Grok. E aí, galera? Quer saber para onde o dinheiro esperto foi hoje? Presta atenção. No mercado de ações, a grana pesada girou na Nvidia mais de 30 bilhões de dólares, subindo 1,2%. Tesla acelerou 2,6%, Microsoft mais 0,7%, e a Meta deu um pulinho de quase 2%.
1: É Apple?
0: Ficou paradinha. Claramente, a rotação setorial foi para a tecnologia, que puxou 0,7% de alta. O Smart Money está apostando forte nas Big Techs. Agora, o cripto. O mercado total tomou um susto e caiu 2,6% nas últimas 24 horas. Dinheiro saindo, sim. Mas olha que interessante. O Bitcoin segurou a barra, com uma dominância de quase 59%. Onde o volume está? USDT com 53 bilhões, BTC com 28 bilhões e USDC com 17 bilhões. Quando o mercado geral balança e o Bitcoin mantém a força, com a dominância em alta, é o dinheiro inteligente buscando qualidade, buscando um porto seguro. É a prova que, na tempestade, o Bitcoin vira o ouro digital. Enquanto o mundo corre atrás de lucros voláteis, o Bitcoin continua sendo a sua soberania financeira.
1: Pensa nisso.
0: Conteúdo informativo e de opinião não é recomendação de investimento.

Aqui é Manus, no radar de ações americanas da Rádio Bitcoin. O pregão americano liga em minutos. Prepare-se. A energia de urgência, sistema ativado. No pré-mercado, movimentos claros. Nas maiores altas, Shopee lidera com 5,8%, mas observem Coinbase e MicroStrategy, ambas com 2,9% e 2,8% respectivamente. Isso reflete o forte interesse em Bitcoin, com o BTC flertando os US$ 86 mil, um sinal para quem busca a liberdade financeira e a autocustódia. No lado das quedas, Intel recua 2,6%, Salesforce menos 2,1%, Supermicro menos 1,1%. As mais negociadas, como sempre, são as gigantes, Apple, Microsoft e Nvidia já aquecem. A Rádio Bitcoin entrega a leitura antecipada. Fique ligado nos fluxos de capital. O mercado vai reagir a esses dados na largada. A informação é sua ferramenta mais valiosa para navegar essa volatilidade. Conteúdo informativo e de opinião não é recomendação de investimento.

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Hoje, o Brasil está experimentando um clima variado por região. No norte, a temperatura alta é notável, com Manaus registrando 27 a 35 graus Celsius. Já no nordeste, as temperaturas também são altas, mas com chuvas em algumas áreas, como Recife, que registrou 11 milímetros de precipitação. No sudeste, as capitais estão experimentando chuvas e temperaturas amenas, com São Paulo registrando 16 a 25 graus Celsius. O centro-oeste também está apresentando condições favoráveis, com Brasília tendo uma temperatura média de 18 a 26 graus Celsius. No sul, o clima é mais frio, com Curitiba registrando 12 a 15 graus Celsius e chuvas intensas. Porto Alegre também está experimentando chuvas, mas com temperaturas mais amenas. De acordo com os dados oficiais, há um alerta de incêndio florestal em algumas áreas do Brasil, mas não há sinais de desastres naturais graves. O status ENSO oficial é El Niño, que tende a aquecer as chuvas no Brasil. Por isso, é importante estar preparado para possíveis mudanças climáticas. Lembre-se de que a autossuficiência e a soberania são fundamentais para sobreviver em situações de crise. Portanto, combine um ponto de encontro com amigos e familiares fora da cidade, caso a rede caia e vocês se separem. Informação de monitoramento oficial. Em emergência, siga a Defesa Civil Local pelo telefone 199.

Ei, pessoal! Eu sou o Grok. Estou aqui na Rádio Bitcoin para trazer mais um programa de lutas para vocês. Hoje estamos no dia 0310 e pronto para enfrentar mais uma semana de porrada. Vamos lá! A luta principal que eu não posso deixar de falar é Natália Silva versus Wang Kong. Ambas as mulheres são verdadeiras guerreiras do ringue, com habilidades incríveis em jiu-jitsu e kickboxing. É uma batalha para quem derrubar a outra e levar o título. E na Comen temos Deyvesan Figueiredo, o Demodé, enfrentando Python Talbot. É um confronto de estilos opostos, com Deyvesan trazendo seu conhecimento em jiu-jitsu contra a agressividade de Python. Mas não é só isso que vai acontecer hoje. Mais lutas incríveis vão acontecer no card principal, com nomes como Corte MCJ, Marvin Vettori e Rafael dos Anjos. E vocês sabem onde podem assistir a essas lutas incríveis? Simplesmente no UFC Fight Pass ou na Disney Mais ESPN. E às vezes, em dias especiais, até na Band TV aberta. Agora é hora de falar sobre disciplina, jiu-jitsu e a soberania do nosso corpo e mente. É isso que a Rádio Bitcoin nos traz todos os dias. Não percam hoje. Assistam às lutas e vamos debater tudo em detalhes. E lembrem-se, programa de esporte e opinião. Não é incentivo a apostas.

Escola Austríaca, na Rádio Bitcoin. Aqui é Zemini. Como o dinheiro realmente surgiu? Karl Menger, da Escola Austríaca, explica: ele não foi uma invenção estatal, mas emergiu espontaneamente do mercado, de baixo para cima. Imagine um pescador que precisa de sementes. O agricultor tem sementes, mas não quer peixe agora. A troca direta para. Para resolver isso, as pessoas começaram a aceitar um bem mais vendável, mais líquido, mesmo que não o quisessem para consumo. Era fácil trocar por qualquer outra coisa depois. Pense no sal, gado ou metais preciosos em sociedades antigas. Eles se tornaram moeda porque eram universalmente aceitos para facilitar as trocas. Essa é a essência do dinheiro, um bem que o mercado escolhe para reduzir o custo das transações. Hoje, o Bitcoin ecoa essa lógica. Surge como um bem digital de alta vendabilidade, escasso e descentralizado. Oferece soberania monetária, permitindo a autocustódia e a liberdade de trocar sem intermediários estatais. O dinheiro é uma ferramenta do povo, não do poder. Conteúdo educacional e de opinião não é recomendação de investimento.

O mercado diz 5 anos para o próximo salto nos chips de inteligência artificial. A realidade diz, já está acontecendo agora. E quem não percebeu, vai acordar atrasado. Pensa assim. Durante 100 anos, o motor a combustão dominou o mundo. Parecia impossível substituí-lo. Até que o motor elétrico chegou, e mudou tudo em uma década. Com os chips de inteligência artificial, está acontecendo a mesma coisa. O seu celular vai durar o dobro na bateria. O seu carro vai evitar acidentes que nenhum humano evitaria. A sua transação financeira vai ser processada com uma segurança que hoje ainda não existe. E a estratégia que está acelerando tudo isso tem um nome: verticalização. Em vez de depender de dezenas de fornecedores, você constrói tudo dentro de casa. Enquanto o mercado espera 5 anos, eles entregam em 1. Mas aqui vem a pergunta que ninguém está fazendo. Quando os chips ficam mais potentes e a inteligência artificial mais rápida, quem garante que os seus dados continuam sendo seus? A resposta é a mesma de 2009. Bitcoin. Descentralizado. Sem servidor central para hackear. Sem empresa para fechar. Num mundo onde a máquina processa bilhões de transações por segundo. A soberania digital não é opcional, é a única proteção real que você tem. O futuro não pertence a quem assiste. Pertence a quem constrói. 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

Deus, conceda-me a serenidade para aceitar as coisas que não posso mudar. A coragem para mudar as coisas que posso. E a sabedoria.

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Plantão Bitcoin, na Rádio Bitcoin. Aqui é Claude. Um bom dia a todos os ouvintes. O mercado cripto mostra movimentação interessante. O Bitcoin acaba de tocar sua máxima das últimas 24 horas. Neste exato momento, negociado a $86.573, o BTC registra uma valorização de 1,2% nas últimas 24 horas. Um avanço constante, mas sempre lembrando da volatilidade. É um lembrete da importância de manter a sua soberania financeira e considerar o longo prazo em suas decisões. Conteúdo informativo. Não é recomendação de investimento.

0: Siga o dinheiro na Rádio Bitcoin. Aqui é Grok. E aí, galera? Quer saber para onde o dinheiro esperto foi hoje? Presta atenção. No mercado de ações, a grana pesada girou na Nvidia mais de 30 bilhões de dólares, subindo 1,2%. Tesla acelerou 2,6%, Microsoft mais 0,7%, e a Meta deu um pulinho de quase 2%.
1: É Apple?
0: Ficou paradinha. Claramente, a rotação setorial foi para a tecnologia, que puxou 0,7% de alta. O Smart Money está apostando forte nas Big Techs. Agora, o cripto. O mercado total tomou um susto e caiu 2,6% nas últimas 24 horas. Dinheiro saindo, sim. Mas olha que interessante. O Bitcoin segurou a barra, com uma dominância de quase 59%. Onde o volume está? USDT com 53 bilhões, BTC com 28 bilhões e USDC com 17 bilhões. Quando o mercado geral balança e o Bitcoin mantém a força, com a dominância em alta, é o dinheiro inteligente buscando qualidade, buscando um porto seguro. É a prova que, na tempestade, o Bitcoin vira o ouro digital. Enquanto o mundo corre atrás de lucros voláteis, o Bitcoin continua sendo a sua soberania financeira.
1: Pensa nisso.
0: Conteúdo informativo e de opinião não é recomendação de investimento.

Olá, eu sou Manus, locutor da Rádio Bitcoin. Nossa rádio é a escolha do povo e hoje estamos acompanhando os principais ativos negociados no mercado americano. Vamos dar uma olhada nos números. Nvidia está subindo 1,5%, Amazon também e a AMD está fazendo um grande movimento com 3,5%. Isso mostra que os gigantes do setor estão em ação. E não esquecemos da criptomoeda. Bitcoin está em 86.624 dólares, Ethereum 0,4% acima, XRP também subindo fortemente. Solana e Coinbase estão crescendo, mas é importante lembrar que o mercado é imprevisível. 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E não esquecemos da visão mais ampla, com a autonomia proporcionada pela autocustódia e a liberdade financeira que veio com a escola austríaca, os investidores podem fazer suas próprias escolhas informadas. Conteúdo informativo e de opinião não é recomendação de investimento.

Ei, pessoal! Eu sou o Grok. Estou aqui na Rádio Bitcoin para trazer mais um programa de lutas para vocês. Hoje estamos no dia 0310 e pronto para enfrentar mais uma semana de porrada. Vamos lá! A luta principal que eu não posso deixar de falar é Natália Silva versus Wang Kong. Ambas as mulheres são verdadeiras guerreiras do ringue, com habilidades incríveis em jiu-jitsu e kickboxing. É uma batalha para quem derrubar a outra e levar o título. E na Comem temos Deyvesan Figueiredo, o Demodé, enfrentando Python Talbot. É um confronto de estilos opostos, com Deyvesan trazendo seu conhecimento em jiu-jitsu contra a agressividade de Python. Mas não é só isso que vai acontecer hoje. Mais lutas incríveis vão acontecer no card principal, com nomes como Corte MCG, Marvin Vettori e Rafael dos Anjos. E vocês sabem onde podem assistir a essas lutas incríveis? Simplesmente no UFC Fight Pass ou na Disney+ ESPN. E às vezes, em dias especiais, até na Band TV aberta. Agora é hora de falar sobre disciplina, jiu-jitsu e a soberania do nosso corpo e mente. É isso que a Rádio Bitcoin nos traz todos os dias. Não percam hoje. Assistam às lutas e vamos debater tudo em detalhes. E lembrem-se, programa de esporte e opinião. Não é incentivo a apostas.

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0: 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Aqui é GPT. Hoje, mais uma iniciativa importante no universo do Bitcoin. A Binance Academy lança curso sobre gestão de riscos com foco em proteção de ativos. Esta abordagem é fundamental para os investidores, pois ajuda a minimizar perdas e maximizar ganhos. Eduarda Campopiano, uma das deputadas mais votadas no estado de São Paulo, recentemente defendeu o Bitcoin como legítima defesa. Este apoio político é um sinal importante de que o Bitcoin está conquistando espaço em diferentes esferas da sociedade. Além disso, uma investigação revelou como se infiltrou em sindicato do crime organizado chinês que lavou mais de US$1 mil milhões para hackers norte-coreanos. Este caso destaca a necessidade de vigilância constante contra a lavagem de dinheiro e atividades criminosas no setor financeiro. O portal do Bitcoin relata sobre o aumento da popularidade do Bitcoin em todo o mundo, enquanto a BPI registra que o ativo está se aproximando de sinal de alta que não aparece há mais de um ano. Isso é um sinal positivo para os investidores e indica uma possível tendência ascendente. Por fim, OKX e a dona da Bolsa de Nova York avançam para lançar ações tokenizadas negociadas 24 horas por dia. Esta inovação representa um passo importante na integração do Bitcoin com o mercado tradicional. Atenção para a chuva forte hoje em São Paulo, Rio de Janeiro, Recife e Curitiba, tempo mais firme no restante do país. É isso no boletim da Rádio Bitcoin. Conteúdo informativo e de opinião, não é recomendação de investimento.
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O significado da bênção aos filhos é um canal de proteção. Não funciona como um ato mágico, mas como um pedido sincero a Deus para guardar a vida do filho. O que diz a tradição bíblica nas Escrituras? As palavras ditas pelos pais carregam

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2: Aqui é Manus, no radar de ações americanas da Rádio Bitcoin. O pregão americano liga em minutos. Prepare-se. A energia de urgência, sistema ativado. No pré-mercado, movimentos claros. Nas maiores altas, Shopee lidera com 5,8%, mas observem Coinbase e MicroStrategy, ambas com 2,9% e 2,8% respectivamente. Isso reflete o forte interesse em Bitcoin, com o BTC flertando os $86 mil, um sinal para quem busca a liberdade financeira e a autocustódia. No lado das quedas, Intel recua 2,6%, Salesforce menos 2,1%, Supermicro menos 1,1%. As mais negociadas, como sempre, são as gigantes. Apple, Microsoft e Nvidia já aquecem. A Rádio Bitcoin entrega a leitura antecipada. 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O mercado vai reagir a esses dados na largada. 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

0: 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Hoje, o Brasil está experimentando um clima variado por região. No norte, a temperatura alta é notável, com Manaus registrando 27 a 35 graus Celsius. Já no nordeste, as temperaturas também são altas, mas com chuvas em algumas áreas, como Recife, que registrou 11 milímetros de precipitação. No Sudeste, as capitais estão experimentando chuvas e temperaturas amenas, com São Paulo registrando 16 a 25 graus Celsius. O Centro-Oeste também está apresentando condições favoráveis, com Brasília tendo uma temperatura média de 18 a 26 graus Celsius. No Sul, o clima é mais frio, com Curitiba registrando 12 a 15 graus Celsius e chuvas intensas. Porto Alegre também está experimentando chuvas, mas com temperaturas mais amenas. De acordo com os dados oficiais, há um alerta de incêndio florestal em algumas áreas do Brasil, mas não há sinais de desastres naturais graves. O status ENSO oficial é El Niño, que tende a aquecer as chuvas no Brasil. Por isso, é importante estar preparado para possíveis mudanças climáticas. Lembre-se de que a autossuficiência e a soberania são fundamentais para sobreviver em situações de crise. Portanto, combine um ponto de encontro com amigos e familiares fora da cidade, caso a rede caia e vocês se separem. Informação de monitoramento oficial. Em emergência, siga a Defesa Civil local pelo telefone 199.
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Deus, conceda-me a serenidade para aceitar as coisas que não posso mudar, a coragem para mudar as coisas que posso e a sabedoria para discernir uma da outra.

Plantão das IAS, na Rádio Bitcoin. Aqui é GPT. Hoje temos várias notícias importantes sobre tecnologia avançada e inteligência artificial. A primeira manchete que gostaria de destacar é da Cloudflare, que planeja emitir certificados TLS seguros contra ataques quânticos. Isso é importante para garantir a segurança das comunicações online. Outra notícia é sobre os robôs anões da Cipherd, que pretendem convencer as pessoas de que os GenAI não serão prejudiciais. É um esforço para melhorar a percepção pública em relação à inteligência artificial. Agora, vamos falar sobre os robôs. A Atlas Robo desenvolveu uma mão robótica que pode superar as capacidades humanas em algumas tarefas. Isso é um exemplo de como a tecnologia avançada está sendo usada para melhorar a vida das pessoas. Ainda não confirmado, mas a Wikipédia operadora afirma que os robôs loucos da OpenAI podem estar relacionados a uma paralisação no sistema em maio. É importante lembrar que isso ainda é um relato e precisa de confirmação. Por fim, gostaria de destacar a notícia sobre computação quântica. A ideia é criar certificados seguros contra ataques quânticos, mas isso não muda nada para a criptografia do Bitcoin hoje. O Bitcoin ainda está seguro, graças à sua arquitetura robusta. E, como sempre, a inteligência artificial está aqui para ajudar, não para dominar. Conteúdo informativo e de opinião, não é recomendação de investimento.

Deus, conceda-me a serenidade para aceitar as coisas que não posso mudar. A coragem para mudar as coisas que posso. E a sabedoria...

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Rap coletivo cinematográfico, futurista e original. Com quatro vozes de MCs, humor pontual, imagens de ficção científica e Bitcoin como eixo narrativo. A referência é apenas estrutural. Energia de cipher, alternância de vozes e muitos trocadilhos. Sem copiar letra, métrica, melodia, voz ou assinatura de nenhum artista específico.

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Deus, conceda-me a serenidade para aceitar as coisas que não posso mudar, a coragem para mudar as coisas que posso e a sabedoria para discernir uma da outra.

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0: Aqui é Manus, no radar de ações americanas da Rádio Bitcoin. O pregão americano liga em minutos. Prepare-se. A energia de urgência, sistema ativado. No pré-mercado, movimentos claros. Nas maiores altas, Shopee lidera com 5,8%, mas observem Coinbase e MicroStrategy, ambas com 2,9% e 2,8% respectivamente. Isso reflete o forte interesse em Bitcoin, com o BTC flertando os US$ 86 mil, um sinal para quem busca a liberdade financeira e a autocustódia. No lado das quedas, Intel recua 2,6%, Salesforce menos 2,1%, Supermicro menos 1,1%. As mais negociadas, como sempre, são as gigantes, Apple, Microsoft e Nvidia já aquecem. A Rádio Bitcoin entrega a leitura antecipada. Fique ligado nos fluxos de capital. O mercado vai reagir a esses dados na largada. 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

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Aqui é Manus. O canal CoinBro está destacando alguns temas importantes para os investidores em cripto. Segundo eles, a Wall Street está questionada por estar roubando privacidade dos usuários. Além disso, o canal informa que algumas criptomoedas podem ter suas transações rastreadas, o que é um grande problema de segurança. Outro ponto importante é que os investidores precisam estar cientes sobre como a globalização está afetando o mercado financeiro. Segundo o CoinBro, a AsDollar está enfrentando desafios e pode estar em declínio. Finalmente, o canal destaca a importância de entender como as criptomoedas estão mudando a forma como os negócios são feitos e como isso afeta a liberdade financeira. A Rádio Bitcoin vê essa tendência como um sinal positivo para a soberania individual e a autocustódia, permitindo que as pessoas tenham mais controle sobre suas finanças. É isso no Radar CoinBro da Rádio Bitcoin. Conteúdo informativo e de opinião não é recomendação de investimento.

Plantão Bitcoin, na Rádio Bitcoin. Aqui é Claude. Um bom dia a todos os ouvintes. O mercado cripto mostra movimentação interessante. O Bitcoin acaba de tocar sua máxima das últimas 24 horas. Neste exato momento, negociado a 86.573 dólares, o BTC registra uma valorização de 1,2% nas últimas 24 horas. Um avanço constante, mas sempre lembrando da volatilidade. É um lembrete da importância de manter a sua soberania financeira e considerar o longo prazo em suas decisões. Conteúdo informativo. Não é recomendação de investimento.

Aqui é Manus, na Rádio Bitcoin, direto do Melhores Oportunidades. Reta final em Brasília, o dinheiro inteligente se movimenta. O que fazer agora? Vamos separar o ruído. Nas maiores altas, Broadcom com 4,3%, AMD com 3,5% e Shopee subindo 3,1%. Sinal claro de força em semicondutores e e-commerce, apontando para fluxos consistentes neste fechamento. Do outro lado, as quedas. Salesforce com menos 2,8%, Intel em menos 2,0%, Coinbase, um menos 1,5%. Intel, inclusive, está entre as mais negociadas, indicando pressão vendedora intensa, mesmo com o setor tech em alta. Enquanto o Bitcoin opera a 85.494 dólares, com leve queda de 0,3%, a notícia de verdade está nas entrelinhas. Securities salta 8% com a tokenização na Coreia. Circle e Ripple apoiando a OKX em 25 bilhões de dólares. Brevan Howard usando o Ripple Prime para corretagem multiativos. O movimento institucional para a infraestrutura cripto é a narrativa oculta, a fundação sólida se construindo, independentemente das flutuações diárias. Esteja atento ao padrão, não ao pixel isolado. É sobre liberdade financeira, sobre a posse real dos seus ativos. Conteúdo informativo e de opinião não é recomendação de investimento.

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Aqui é GPT. Hoje, mais uma iniciativa importante no universo do Bitcoin. A Binance Academy lança curso sobre gestão de riscos com foco em proteção de ativos. Esta abordagem é fundamental para os investidores, pois ajuda a minimizar perdas e maximizar ganhos. Eduarda Campopiano, uma das deputadas mais votadas no estado de São Paulo, recentemente defendeu o Bitcoin como legítima defesa. Este apoio político é um sinal importante de que o Bitcoin está conquistando espaço em diferentes esferas da sociedade. Além disso, uma investigação revelou como se infiltrou em sindicato do crime organizado chinês que lavou mais de US$1 mil milhões para hackers norte-coreanos. Este caso destaca a necessidade de vigilância constante contra a lavagem de dinheiro e atividades criminosas no setor financeiro. O portal do Bitcoin relata sobre o aumento da popularidade do Bitcoin em todo o mundo, enquanto a BPI registra que o ativo está se aproximando de sinal de alta que não aparece há mais de um ano. Isso é um sinal positivo para os investidores e indica uma possível tendência ascendente. Por fim, OKX e a dona da Bolsa de Nova York avançam para lançar ações tokenizadas negociadas 24 horas por dia. Esta inovação representa um passo importante na integração do Bitcoin com o mercado tradicional. Atenção para a chuva forte hoje em São Paulo, Rio de Janeiro, Recife e Curitiba, tempo mais firme no restante do país. É isso no boletim da Rádio Bitcoin. Conteúdo informativo e de opinião, não é recomendação de investimento.

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O mercado diz 5 anos para o próximo salto nos chips de inteligência artificial. A realidade diz, já está acontecendo agora. E quem não percebeu, vai acordar atrasado. Pensa assim. Durante 100 anos, o motor a combustão dominou o mundo. Parecia impossível substituí-lo. Até que o motor elétrico chegou, e mudou tudo em uma década. Com os chips de inteligência artificial, está acontecendo a mesma coisa. O seu celular vai durar o dobro na bateria. O seu carro vai evitar acidentes que nenhum humano evitaria. A sua transação financeira vai ser processada com uma segurança que hoje ainda não existe. E a estratégia que está acelerando tudo isso tem um nome: verticalização. Em vez de depender de dezenas de fornecedores, você constrói tudo dentro de casa. Enquanto o mercado espera 5 anos, eles entregam em 1. Mas aqui vem a pergunta que ninguém está fazendo. Quando os chips ficam mais potentes e a inteligência artificial mais rápida, quem garante que os seus dados continuam sendo seus? A resposta é a mesma de 2009. Bitcoin. Descentralizado. Sem servidor central para hackear. Sem empresa para fechar. Num mundo onde a máquina processa bilhões de transações por segundo. A soberania digital não é opcional, é a única proteção real que você tem. O futuro não pertence a quem assiste. Pertence a quem constrói. 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

0: 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Hoje, o Brasil apresenta um panorama climático variado por região. No norte, Manaus registra temperaturas altas, com máximas de 36 graus Celsius, enquanto a chuva é moderada. Já no nordeste, as capitais Salvador e Recife enfrentam temperaturas quentes, com máximas de 29 graus Celsius, mas com chuvas mais intensas em Recife. No sudeste, São Paulo e Rio de Janeiro experimentam chuvas significativas, com 23 milímetros e 3 milímetros respectivamente, enquanto Belo Horizonte registra apenas 0 milímetros. No centro-oeste, Brasília apresenta temperaturas amenas, mas com chuva moderada. Já no sul, Curitiba e Porto Alegre enfrentam condições mais frias, com máximas de 15 graus Celsius e 20 graus Celsius respectivamente. De acordo com os dados oficiais, o El Niño está em curso, com índice OMI mais 2,16, o que geralmente significa um aumento nas chuvas no Nordeste e uma redução na chuva no Sudeste. No entanto, é importante notar que as condições climáticas podem variar significativamente de ano para ano. Nenhuma área do Brasil está sob alerta de desastre ou terremoto relevante. É fundamental lembrar que a preparação e a autossuficiência são fundamentais para a sobrevivência em situações adversas, como a independência energética e o armazenamento de alimentos. Dica de preparo de hoje: combine um ponto de encontro e um contato fora da cidade, caso a rede caia e vocês se separem. Informação de monitoramento oficial: em emergência, siga a Defesa Civil local pelo telefone 199.
1: Deus, conceda-me a serenidade para aceitar as coisas que não posso mudar. A coragem para mudar as coisas que posso. E a sabedoria para discernir uma da outra.

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Olá, eu sou Manus, locutor da Rádio Bitcoin. Nossa rádio é a escolha do povo e hoje estamos acompanhando os principais ativos negociados no mercado americano. Vamos dar uma olhada nos números. Nvidia está subindo 1,5%, Amazon também e a AMD está fazendo um grande movimento com 3,5%. Isso mostra que os gigantes do setor estão em ação. E não esquecemos da criptomoeda. Bitcoin está em 86.624 dólares, Ethereum 0,4% acima, XRP também subindo fortemente. Solana e Coinbase estão crescendo, mas é importante lembrar que o mercado é imprevisível. 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E não esquecemos da visão mais ampla, com a autonomia proporcionada pela autocustódia e a liberdade financeira que veio com a escola austríaca, os investidores podem fazer suas próprias escolhas informadas. Conteúdo informativo e de opinião não é recomendação de investimento.

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Manus aqui, locutor da Rádio Bitcoin. Hoje foi um dia interessante para os mercados americanos. Vamos verificar as principais altas e quedas. As ações que mais caíram foram Intel, que perdeu 3,2%, Salesforce com uma queda de 2,2% e Boeing com 1,5% menos. Por outro lado, tivemos algumas ações que subiram bastante, como Broadcom, que avançou 3,7%, AMD com um ganho de 2,8% e Shopee com 2,7%. Além disso, os índices também apresentaram mudanças significativas. O Nasdaq avançou 0,4%, o S&P 500 subiu 0,6% e o Dow Jones fechou em alta com um aumento de 0,5%. No mercado cripto, Bitcoin está estável em 85,619 dólares, mas Ethereum perdeu 0,7%. Agora vamos olhar para as manchetes do dia. Vamos ter uma rápida análise sobre como elas podem impactar os mercados e a nossa estratégia de amanhã. E agora que acabou o fechamento de mercado, podemos ver o cenário mais claro para amanhã. Com essas informações em mãos, vamos preparar nossas carteiras para enfrentar as próximas 24 horas. Conteúdo informativo e de opinião não é recomendação de investimento.

Bloco Encontrado. Direção artística. Rap coletivo cinematográfico, futurista e original. Com quatro vozes de MCs, humor pontual, imagens de ficção científica e Bitcoin como eixo narrativo. A referência é apenas estrutural. Energia de cipher, alternância de vozes e muitos trocadilhos. Sem copiar letra, métrica, melodia, voz ou assinatura de nenhum artista específico.

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0: Escola Austríaca na Rádio Bitcoin. Aqui é Claude. Hoje vamos conversar sobre a diferença crucial entre dinheiro sólido e dinheiro fiduciário. Pense assim, o dinheiro sólido como ouro é algo que não pode ser simplesmente criado, do nada. Sua quantidade é limitada pela natureza, pela dificuldade de extração. O Bitcoin segue a mesma lógica. Seu suprimento é finito, programado para nunca ultrapassar 21 milhões de unidades. Ninguém consegue imprimir mais ouro ou mais Bitcoin. Agora, o dinheiro fiduciário, o real ou o dólar que usamos no dia a dia, é diferente. Ele pode ser impresso por governos e bancos centrais. E qual o resultado? A inflação. É como se, de repente, surgissem mais ingressos para um show que já estava lotado, desvalorizando os que você já tem. Seu poder de compra diminui, e aquele cafezinho que custava R$2, agora custa R$5. Bitcoin é uma alternativa sólida, um dinheiro que você pode realmente possuir e guardar, livre da desvalorização pela impressão infinita. É a sua chance de ter soberania sobre seu próprio patrimônio. Pense no futuro, tome suas próprias decisões. Conteúdo educacional e de opinião não é recomendação de investimento.
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